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1: Bom dia, Évora, Setúbal, Santarém, Lisboa, Leiria, Beja e Porto Alegre vão estar a partir desta terça-feira sob aviso amarelo devido ao tempo quente que se estende aos restantes distritos, à exceção de Faro, a partir da manhã, quarta-feira. O aviso amarelo por persistência de valores elevados da temperatura máxima vigora até às 6 da tarde de quinta-feira, segundo um comunicado do IPMA, o Instituto Português do Mar e da Atmosfera. Em Évora, Setúbal, Santarém, Lisboa, Leiria, Beja e Porto Alegre começa às 9 da manhã de hoje. Nos restantes distritos de Portugal continental, à exceção de Faro, o aviso amarelo começa às 9 da manhã de amanhã. Uma onda de calor está a atingir a Europa, com temperaturas recorde para maio e alertas das autoridades em países como Espanha, França, Irlanda, Reino Unido, Áustria e República Checa. O pedido de desculpas do Papa sobre a escravatura abre portas a reparações. O historiador José Lingna Nafafé considera muito importante o pedido de desculpas do Papa Leão XIV em relação à escravatura, apontando que esta carta encíclica abre portas para um debate sincero sobre o tema. Numa entrevista ao site Notícias ao Minuto, o historiador já tinha vincado a importância da intervenção do Vaticano, não só no tema da escravatura, como das reparações históricas. O músico porto-ricano Bad Bunny dá hoje o primeiro de dois concertos no Estádio da Luz, em Lisboa. No âmbito da digressão mundial, deve tirar mais fotos. Bad Bunny chega a Portugal já transformado num fenómeno global do hip-hop latino, sobretudo pelo sucesso do 6º álbum de originais. Deve tirar mais fotos, que dá nome à digressão. O rapper foi o músico mais escutado em 2025 na plataforma de streaming Spotify. Premiado nos Grammy e Grammy Latino, Benito António Martínez Ocasio consolidou o estatuto de estrela mundial ao protagonizar este ano o tradicional espetáculo de intervalo do Super Bowl, a final do Campeonato de Futebol Americano. Nos concertos em Lisboa, com as portas do Estádio da Luz a abrirem às 5 da tarde e as atuações às 8 da noite, é preciso ter atenção ao trânsito nas imediações do Estádio da Luz, há cortes de circulação e alterações ao trânsito. Além de Espanha e Portugal, a digressão na Europa inclui datas na Alemanha, Países Baixos, Reino Unido, França, Suécia, Polónia, Itália e Bélgica.
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Ao início desta emissão Oxigênio de terça-feira, sejam bem-vindos. Estamos com 14 minutos depois das 7. Em torno do som clássico e electro soul, electro funk dos anos 80, a inspiração de EBBO Sound Machine, lá atrás na abertura desta hora, Black Notes. Estivemos com o clássico de Herbie Hancock, 1983, Rocket. Este é o coletivo britânico Man Jumping. O original In the Jungle. Mais uma que vai incluída no terceiro volume de Soul Cultura, com a coletânea de DJ Luke Una. Luke Una presents Soul Cultura, volume 3, acabado de editar pela Mr. Bongo Records. In the Jungle, coletivo Man Jumping.

Manhã de terça-feira, 26 de maio, estamos neste momento em Lisboa com 19 graus. E a previsão do tempo para hoje, em forma de poema haiku. Sinteticamente, céu pouco nublado, vento fraco, poeiras em suspensão, subida da temperatura. É o lado mais poético da página do WIPMA.

Manhãs de segunda-feira, 7:11 de segunda a sexta. Nesta hora, antes das 8, rodam por cá as insistências para Tank and the Bangas e Bell Cobain. Também ainda muita mais música para respirar e descobrir no Oxigênio. Bom dia. Deixem-se cá por aí.

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música para despertar esta manhã de terça-feira, 26 de maio, agora com 26 minutos depois das 7. Foi a insistência para Tank and Bangas, Move, quando estamos já com Quantic, com Rational neste Unconditional. Lá atrás iniciamos a sequência com Back to Life, o clássico Soul to

live from Somerset House Gabriels. Para já, Quantic com Rationale. Manhãs da Rádio Oxigênio 711.

Oxigênio, estamos a 22 minutos das 8. Primeira hora deste serviço Despertar. Estivemos há pouco com o histórico coletivo jazz funk brasileiro Azimuth, gravação clássica de 1975, Morning. Este é Adrian Young, bem mais recente, Windfall, a contar aqui com a remistura de Nature Boy Flaco. Antes foi Quantic com Rationale Unconditional e ainda Tank and the Bangas a rodar com insistência. Já a seguir o regresso à lista de insistências com Bell Cobain. O mais recente single extraído ao novo álbum Kizzy. Bell Cobain com Oliver Knight, Mind is a Dancer, é a insistência ao 2.

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reta final para esta primeira hora no serviço Despertar Oxigênio de 26 de Maio. Bom dia, bem-vindos. Estamos a 6 minutos das 8. Foi Childish Gambino com Redbone, sons do álbum Awaken My Love, de 2016. Este é o som clássico dos De La Soul, 3 Feet High and Rising, o álbum de 1988, a estreia em grande do trio De La Soul, Me, Myself and I.

Lá atrás tivemos a estreia de Belle Cobain. A estrela em ascensão do leste de Londres, Belle Cobain, Kizzy, o EP de estreia. A rodar com insistência, Mind is a Dancer. Rodou por aqui também, All Your Goodies Are Gone. Danny's Coffee e Meyer Hotel na remistura, Shigeto.

Oxigênio a viajar na memória de La Soul. Só um clássico, Me, Myself and I. Este é o apropriado Between Memories. Flying Lotus. Estamos a um minuto das oito, vem a informação, vem o caleidoscópio com Liliana Teixeira Lopes. Manhãs de Oxigênio 7-11, de segunda a sexta, nesta terça-feira, 26 de maio. Dia em que faz 100 anos que Miles Davis nasceu.

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1: Bom dia, a Deco Proteste lança uma campanha nacional para exigir a criação de um vale consulta para utentes em risco de ver ultrapassados os prazos legais de acesso a cuidados de saúde. A petição arranca hoje. A campanha nacional é intitulada A Sua Saúde Não Pode Esperar. Em comunicado enviado às redações, a Associação para a Defesa do Consumidor começa por frisar que há portugueses à espera mais de 3 anos por uma consulta hospitalar, enquanto outros aguardam meses por exames ou tratamentos que deveriam acontecer em tempo clinicamente aceitável. Embora a lei estabeleça prazos máximos de resposta garantidos no Serviço Nacional de Saúde, a realidade mostra que esses limites continuam, em muitos casos, longe de ser cumpridos, destaca-se. Perante esta situação, a Deco Proteste lança a campanha nacional e, através da plataforma www.valconsulta.pt, qualquer cidadão poderá verificar gratuitamente se o tempo de espera do seu caso ultrapassa os limites legalmente previstos para consultas, exames ou tratamentos. Esta integra simuladores que permitem calcular os tempos máximos de resposta garantidos no SNS de acordo com o tipo de cuidado de saúde e prioridade clínica. É personalizado a cada doente, ou seja, se o prazo de consulta já foi ultrapassado e em quanto tempo, adianta a mesma nota. Através do mesmo endereço, e é ainda possível assinar a petição nacional promovida pela Deco Proteste. Para a Deco Proteste, sempre que o SNS não consiga assegurar o acesso dentro dos prazos legalmente definidos, o utente deve receber um vale consulta que lhe permita recorrer sem custos a outro prestador de saúde indicado pelo Serviço Nacional de Saúde, à semelhança do modelo já existente para as cirurgias. Este mecanismo, vinca a Associação, é essencial para garantir um direito básico dos cidadãos, o acesso a cuidados de saúde em tempo adequado à sua condição clínica. Já estão disponíveis os bilhetes para a peça A Gorda, interpretada por Maria Rueff, numa adaptação do livro homónimo de Isabela Figueiredo. A peça estará em cena no Teatro Maria Matos nos dias 15, 16, 17, 22, 23 e 24 de junho. A obra é feita em forma de monólogo. Em palco, Maria Rueff interpreta uma mulher que reflete sobre os seus complexos, traumas e decisões influenciadas pelo peso durante toda a vida. Sonny Rollins, saxofonista tenor e lenda do jazz, morreu na segunda-feira aos 95 anos, disse uma porta-voz do músico à Associated Press. Não foi indicada a causa específica da morte, mas fonte referiu que o músico estava praticamente confinado à casa onde morava, em Woodstock, Nova York, nos últimos anos, devido a vários problemas de saúde. Reverenciado pela capacidade de improvisação, Rollins era um dos últimos grandes nomes vivos da era bebop e, juntamente com John Coltrane e Charlie Parker, um dos músicos mais influentes do saxofone. Teve a primeira grande oportunidade, ainda adolescente, ao ser convidado para integrar a banda de Thelonious Monk, tendo tocado mais tarde com Miles Davis e Bud Powell.

Só um clássico com Miles Davis a celebrar 100 anos neste dia 26 de maio. Gravação de 1963. Seven Steps to Heaven, gravação histórica com Herbie Hancock, com 17 anos no piano. Ron Carter no contrabaixo, Tony Williams na bateria e George Coleman no sax tenor. Seven Steps to Heaven foi Miles Davis. Seguimos já com mais um clássico da Rádio Oxigênio. Esta é Summer Sun, os Coop, com Yuki Minagano.

0: pouco de bossa para despertar tranquilamente. 18 minutos depois das 8 foi I Wish You Love, a produção original de Exile.
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Música nova, nova insistência para o colombiano Philip Gordon, foi You Crazy. Estamos já com um som clássico de Saint-Germain. O som quente desta Soul Salsa Soul. 24 minutos depois das 8, estamos já com 21 graus em Lisboa.

0: música para respirar com o sol lá dentro foi Holy Sun Makes com Avalava, produção 2022. Há pouco som clássico com Saint-Germain, gravação original de 1993, Soul Salsa Soul, incluído no álbum From Detroit to Saint-Germain, produção original do francês Ludovic Navarre. Lá atrás, início da sequência com música nova da Colômbia, Philip Gordon. Insistência, oxigênio em todo o globo, oxigênio.fm, roda com insistência, You Crazy.
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0: E continuamos à volta do sol. Sun Kissed. Estamos com Brian e German Pinto.

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Foi Terrace Martin, Glad I Found You, com a voz de Alex Isley. Atrás estivemos com Sonedo, é uma das atuais insistências, novidades a rotar com insistência. Sonedo, Groove, com P-Sweatpants. Estamos já com o projeto Dinner Party, que junta a Terrace Martin, também com Robert Glasper, Kamasi Washington e Ninth Wonder. Esta é For Granted.

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1: Mais uma para superar as velas, 100 velas para Miles Davis neste dia 26 de maio. Celebramos 100 anos do grande mestre que mudou várias vezes a face da música. Miles Davis, na remistura América, o Gaz Away é uma das habituais no Oxigênio, esta versão para Rubber Band of Life.

Foi Miles Davis em 1985 a rever Human Nature, um original de Michael Jackson de 1983. O álbum de Miles Davis, You're Under Arrest. Tudo por aqui. Human Nature, mais uma vela dos 100 anos de Miles Davis. Celebramos hoje, nesta terça-feira, dia 26 de maio. Celebra o mundo inteiro, claro.

É o final de mais uma hora nesta manhã. Oxigênio de música para despertar. 7:11, de segunda a sexta, a 1 minuto das 9. Estamos com Knock Knock, produção 2015 de Madlib, com Mad, M.E.D., Blue e MF Doom.

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1: Bom dia, a Carris está a reforçar a informação em tempo real aos passageiros em Lisboa, passando todas as paragens a contar com um QR Code que permite saber a localização dos autocarros, tempo até chegada e alterações de serviço. Em comunicado, a empresa responsável pela rede de transportes públicos urbanos de superfície na cidade de Lisboa refere que começou hoje a implementar um conjunto de novas soluções que reforçam o acesso à informação em tempo real nas paragens e no site, ajudando cada passageiro a decidir melhor em cada momento. A Torre de Belém reabre esta terça-feira, depois de mais de um ano encerrada para obras de conservação e restauro, numa intervenção considerada a mais profunda realizada no monumento desde 1998. O emblemático Ex Libris de Lisboa volta agora a receber visitantes com imagem renovada e um novo modelo de visitação pensado para controlar os fluxos turísticos e melhorar a experiência do público. De acordo com a informação divulgada em comunicado, a Torre de Belém passa a funcionar com um sistema de acesso por horários definidos, numa tentativa de garantir uma experiência mais qualificada, equilibrada e sustentável. O município de Campo Maior volta a promover o Prémio Literário Hugo Santos 2026, cuja quinta edição abriu oficialmente o período de candidaturas a 22 de maio, data em que se assinalou o Dia do Autor Português. A edição deste ano é dedicada à modalidade de poesia e pretende incentivar a criação literária, promover o gosto pela leitura e pela escrita e contribuir para a valorização da língua portuguesa. O prémio constitui igualmente uma homenagem ao homem e ao escritor Hugo Santos, perpetuando o seu legado cultural e literário. As candidaturas decorrem até 30 de junho. The Mandalorian and Grogu é a pior estreia Star Wars em Portugal desde que há estatísticas. O novo filme ficou em primeiro lugar, mas visto por menos espectadores do que Han Solo, uma história de Star Wars, segundo os dados do ICA, o Instituto do Cinema e do Audiovisual. Em segundo lugar ficou Michael. Tal como aconteceu na América do Norte e noutros países, The Mandalorian and Grogu não conseguiu capitalizar ser o primeiro filme da saga lançado nos cinemas desde o episódio 9, A Ascensão de Skywalker, há 8 anos. A Lisbon Design Week regressa à capital portuguesa entre amanhã, quarta-feira, e domingo, numa quarta edição, num programa que vai envolver mais de 150 criadores em 80 espaços distribuídos por 11 zonas da cidade, segundo a organização. Ao longo de 5 dias, o certame dedicado ao design inclui exposições, ateliês, galerias, lojas, oficinas e espaços privados com designers emergentes e nomes consagrados, a divulgação de abordagens experimentais em novas tecnologias e uma parceria com o MUD, Museu do Design.

início desta hora na manhã, Oxigênio de terça-feira, 13 minutos depois das 9. Esta foi Far From Home, a produção de Godard. Há pouco, Alicia Joy com Let It. Está a ser lançada mais uma hora nesta manhã de terça-feira. Lá à frente temos Essenciais, em reposição, destaque de Carlos Cardoso. Vamos também ao cinema quando for Pipoca Time com Liliana Teixeira Lopes.

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Mais um clássico faz a história da Rádio Oxigênio, os For Real na Talking Loud, em 2001. O álbum Creating Patterns já rodou muito pela Rádio Oxigênio. Hold It Down, versão original, For Real, com Lady Alma Orton. Estivemos com a música nova, é uma das atuais insistências, Head in the Clouds, a produção de Leifar Dance Orchestra. Estamos agora com 28 minutos depois das 9. Daqui a pouco, já a seguir, vamos ao cinema, o Pipoca Time. Até lá, Katie Tatum com este All I Need. Lá à frente, antes das 10, temos Essenciais com Carlos Cardoso, em reposição ao destaque para Baltra.

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1: A Apple TV lançou recentemente a série Maximum Pleasure Guaranteed, protagonizada por Tatiana Maslany, a mesma atriz de Orphan Black. A série, descrita como uma mistura entre comédia e thriller, conta a história de uma mulher divorciada, de nome Paula, que começa a investigar um alegado homicídio. Além de Maslany, a série conta no elenco com Jake Johnson, Mary Bartlett, Brandon Flynn e Dolly DeLeon. A estreia de Maximum Pleasure Guaranteed aconteceu no passado dia 20 de maio, com a chegada dos dois primeiros episódios. A série tem depois direito a um episódio por semana, até à estreia do último desta temporada, previsto para o dia 15 de julho. A Leste do Paraíso, de John Steinbeck, foi originalmente lançado em 1952 e teve direito a uma adaptação para o cinema em 1955. Agora tem uma nova versão, que será uma releitura, com a atriz Florence Pugh a interpretar Kathy Ames. A Netflix já partilhou o trailer de A Leste do Paraíso, a minissérie que estreia no serviço

0: da segunda metade do ano e que é, assim, uma nova adaptação da obra literária de John Steinbeck.
1: With all due respect, we've been training for what, 2 months? And I haven't even worn the ring yet.
2: Don't get hung up on the jewelry, Junior. You're just a fucking substitute teacher. You're not ready to get up in front of the class until the ring says you are.
3: All right.
1: I could have died.
2: 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I'm training you.
0: A HBO Max chega em agosto uma nova série de super-heróis da DC. Lanterns conta com Aaron Pierre e Kyle Chandler nos papéis de polícias intergalácticos envolvidos num mistério obscuro na Terra. A HBO já desvendou 2 trailers, um deles novo, de Lanterns. Esta série faz parte dos planos da DC Studios para desenvolver mais o super-herói Green Lantern. A estreia de Lanterns está marcada para o dia 17 de agosto.
4: I don't understand. Who are you exactly?
5: Hal Jordan, Green Lantern.
1: Have you ever talked with the other Lanterns?
2: I'm the only human. They're aliens. One of them's a fucking squirrel.
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Unity, a mensagem deixada por Camille Moon e Sam The Man é uma das atuais insistências em 102.6, estamos a 24 minutos das 10. Antes fomos ao cinema, foi o Pipoca Time com Liliana Teixeira Lopes lá à frente a Essenciais.

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0: próxima para celebrar os 100 anos de Miles Davis nesta terça-feira, 26 de maio. O clássico de Miles Davis, So What? Gravação original do mítico Kind of Blue. Aqui na versão 1994 de Ronnie Jordan com DJ Crash.
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0: Mais um som clássico com o hip hop de 90 e o toque francês de MC Solar. Esta é Nouveau Western. Estamos a 16 minutos das 10.

clássico New Orleans foi Aaron Neville com Hercules. Estamos já com os sons do novo álbum de DJ Harrison, Electro Soul. Esta é a colaboração com Yaya Bey, Stay Ready. A 7 minutos das 10, a seguir Essenciais com Carlos Cardoso e o destaque para Baltra, In the Afterglow. A hora certa, o Clicks e Beats. Estas são as manhãs ao 2, 7, 11.

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2: Baltra, produtor radicado em Nova York, emergiu da cena underground com texturas nostálgicas e sonoridades lo-fi. É natural de Filadélfia, mas foi na tal cidade que nunca dorme que se apaixonou pela música eletrónica. Conhecido pelo seu toque emocional e cru, Baltra produz sonoridades que evocam memórias distantes, captadas em fita. Neste novo EP, o produtor desenha um crepúsculo sónico onde o Deep House se funde com o R&B etéreo. A arquitetura do disco oscila entre o UK Garage e uma eletrónica introspectiva. Tudo soa íntimo, quase doméstico. Os convidados entram em modo fantasma, vozes suaves, às vezes sussurros, que ampliam a narrativa. Baltra, produtor nova-iorquino que cresceu entre raves, discos de house clássico e o do-it-yourself. Neste In the Afterglow, Baltra captura o rastro de luz que fica nos olhos após o fim de uma festa inesquecível.

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2: Montemor-o-Novo recebe entre 29 de maio e 7 de junho a 18ª edição do Encontro Internacional de Marionetas, uma iniciativa promovida pela companhia Almadarame, com o apoio da Câmara Municipal de Montemor-o-Novo e da DG Artes, Direção-Geral das Artes. O evento assinala também os 20 anos da companhia e conta com 20 espetáculos e 30 apresentações distribuídas por vários espaços da cidade. O Cineteatro Curvo Semedo e a Carvoaria serão os principais polos da programação. A Carvoaria estreia-se com uma nova sede da Almadarame e passa a incluir um auditório. Segundo a organização, o encontro envolve cerca de 70 pessoas na produção e acolhe 13 companhias nacionais e 6 internacionais, provenientes de países como Canadá, Reino Unido, Países Baixos, França, Itália e Brasil. A edição deste ano integra propostas de teatro, performance, dança, circo, oficinas, exposições e conversas com os criadores. Entre os espetáculos internacionais destacados pela organização está Elie Cherise, da companhia Petricor Dance, do Canadá e Uruguai, apresentado nos dias 3 e 4 de junho no Cineteatro Curvo Semedo. A criação aborda o envelhecimento do corpo feminino e a menopausa através de uma performance de dança a solo. Outro dos destaques é Lullaby for Scavengers, de Kim Noble, da companhia Campo, do Reino Unido, que sobe ao palco no dia 6 de junho. O espetáculo aborda temas como a morte, sexualidade, género e religião, recorrendo ao humor e ao absurdo. No encerramento do encontro será apresentado Disorder, de Cat Smith's Company, dos Países Baixos. A peça inspira-se em diários pessoais e investigação científica sobre transtornos alimentares, conjugando marionetas, dança, teatro e projeção de imagens. A companhia anfitriã Almadarame apresentou Capote, criação desenvolvida em parceria com o Teatrão. O espetáculo, inspirado na obra de Nicolau Gogol, junta atores, objetos, marionetas, música ao vivo e teatro visual. As apresentações estão marcadas para os dias 29 e 30 de maio. No âmbito da Bolsa de Novas Criações para o Alentejo, será ainda apresentado Espantos, um projeto teatral que cruza teatro e formas animadas para abordar o despovoamento do interior e a identidade rural.
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início desta última ronda na Manhã Oxigénio de terça-feira, 26 de maio, a celebrar 100 anos de Miles Davis, com mais um clássico a abrir esta hora, com a gravação de 1958, Milestones. Foi Miles Davis com Cannonball Adderley no saxofone alto, John Coltrane no tenor, Red Garland no piano, Paul Chambers contrabaixo e Philly Joe Jones. Quinteto mítico de Miles Davis foi o original Milestones. Cem anos de Miles Davis nesta terça-feira, 26 de maio. Seguimos agora com o som clássico de Nicola Conte, Bossa Perdua.

história com os Galeano, com sabor clássico no mais recente de originais, Halfway Somewhere. Os Galeano com Dancing Your Own Time foi single de apresentação para o mais recente, para o histórico coletivo Acid Jazz britânico. Os Galeano no Oxigênio, quando estamos praticamente com 20 minutos depois das 10.

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sons com que respiramos tranquilamente no oxigênio, este Home Spoon, Glenn Astro com Anacent. Antes, música nova a rodar com insistência, Moda e Wakai. Foi a insistência, oxigênio, Bullet. Lá atrás, clássico, regresso a 3 Feet High and Rising, os De La Soul, Buddy. E ainda o início da sequência com Georgie Sweet. Novas remisturas para o mais recente de originais, I Swear To You, roda com insistência no oxigênio Equal Measure. É a aposta do oxigênio remistura de Don Leisure para Georgie Sweet.

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E vamos com Wingswell. Why Don't You Listen, com Eliza Dickinson e Bugs Atoms. Estamos já com a dupla Strutt e mais uma para a Brownswood Recordings a rodar no Oxigênio. Turn Me Around. Brownswood, editora de Giles Peterson, a celebrar 20 anos. Com celebração com uma coletânea apropriada para o percurso único da Brownswood Recordings. Também vêm lá os Strata em dub de Dimas. Esta é a versão original, Turn Me Around. Sons do álbum 2022 de Stratosphere, dos Strata.

um clássico de culto, original de 2012, reedição 2025, faz parte agora também de Luke Yuna Presents A Soul Cultura Volume 3. A produção de Fat Dog com a voz de Chris Rain, Remember Me. Antes foram os Strata com Turn Me Around e ainda Inkswell, Why Don't You Listen? Estamos agora a 9 minutos das 11.

ao final desta manhã oxigênio de terça-feira, dia 26 de maio, dia em que celebramos 100 anos de Miles Davis. I Get Moody Sometimes foi Amp Fiddler com Moody Man. Agora até às 11, Mark Mack e os seus Visioneers neste It's Simple. Final de hora, quanto a mim por hoje é tudo. Fiquem bem, cuidem-se. Boa terça-feira, boa sorte.

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2: A Torre de Belém reabre esta terça-feira, depois de mais de um ano encerrada para obras de conservação e restauro, numa intervenção considerada a mais profunda realizada no monumento desde 1998. O emblemático ex-libris de Lisboa volta agora a receber visitantes, com a imagem renovada e um novo modelo de visitação pensado para controlar os fluxos turísticos e melhorar a experiência do público. Encerrada desde abril de 2025, a fortificação Manuel construída no século XVI, reabre ao público a partir das 3 da tarde, depois de uma intervenção realizada no âmbito do PRR, Programa de Recuperação e Resiliência do Governo. Segundo as entidades responsáveis, os trabalhos tiveram como principal objetivo reforçar as condições de conservação, segurança e resiliência de um edifício particularmente exposto ao desgaste provocado pelo tempo, pela umidade e pelas condições atmosféricas junto ao Rio Tejo. A reabertura marca também uma nova fase na gestão das visitas ao monumento, um dos mais procurados do país. De acordo com a informação divulgada em comunicado, a Torre de Belém passa a funcionar com um sistema de acesso por horários definidos, numa tentativa de garantir uma experiência mais qualificada, equilibrada e sustentável. É possível comprar os bilhetes até na bilheteira, mas estes terão hora e dia marcado. As novas regras pretendem melhorar a circulação dentro do espaço e reduzir os impactos da elevada pressão turística sobre o monumento, classificado como Património Mundial pela Unesco. O sistema vai permitir controlar melhor os fluxos de entrada e permanência, protegendo simultaneamente a estrutura histórica. Segundo a nota divulgada pelas autoridades, este novo modelo de visitação foi desenhado para assegurar uma experiência mais qualificada, equilibrada e sustentável, acrescentando que a gestão por horários vai contribuir também para a proteção do monumento. A capacidade da Torre de Belém vai continuar, no entanto, limitada. O espaço pode acolher cerca de 60 pessoas em simultâneo e recebe em média até 600 visitantes por dia. A elevada procura turística foi precisamente um dos fatores que motivou a necessidade de rever a organização das visitas. Além da vertente patrimonial, a nova fase do monumento aposta também numa componente cultural e educativa reforçada. As entidades responsáveis indicam que há maior foco em visitas escolares e em experiências orientadas para diferentes tipos de público, procurando diversificar a relação dos visitantes com um dos símbolos históricos mais importantes da capital. A intervenção agora concluída incidiu sobre várias áreas estruturais e de conservação do edifício, permitindo melhorar as condições de acolhimento e fruição pública sem alterar a identidade arquitetónica da torre, numa das obras mais emblemáticas do estilo manuelino português.
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2: A Lisbon Design Week regressa à capital portuguesa entre amanhã, quarta-feira e domingo, em quarta edição, num programa que envolve mais de 150 criadores em 80 espaços distribuídos por 11 zonas da cidade. Ao longo de 5 dias, o certame dedicado ao design inclui exposições, ateliês, galerias, lojas, oficinas e espaços privados, com designers emergentes e nomes consagrados, a divulgação de abordagens experimentais em novas tecnologias e uma parceria com o MUD, Museu do Design. A edição deste ano, sublinha a organização em comunicado, pretende reforçar a dimensão urbana do evento e a aposta na diversidade de práticas, com uma presença crescente em bairros como a Graça e os Anjos, refletindo a vitalidade da cena criativa lisboeta e a expansão do projeto desde a sua criação. Sem um tema único, o programa é atravessado por ideias de colaboração, partilha e diálogo criativo, num contexto que junta design contemporâneo, artesanato, inovação tecnológica e reinterpretações do saber-fazer tradicional. Na programação terá um papel central a exposição Design Feito à Mão, no Arquivo Aires Mateus, que parte da jarra como objeto ancestral para explorar a relação entre artesanato e design contemporâneo, com a curadoria de André Matos, Vasco Águas e Astrid Suzano. Em paralelo, a Lisbon Design Week divulga abordagens experimentais e o cruzamento com novas tecnologias, incluindo impressão 3D e investigação de novos materiais através de projetos de marcas e estúdios como Porventura e Spectrum. Indica ainda a organização, que sublinha também que este diálogo entre tradição e inovação procura afirmar o design português como um território em evolução contínua, onde a prática manual coexiste com processos tecnológicos e experimentais. Um dos destaques desta edição é a formalização da parceria estratégica com o MUD, o Museu do Design, anunciada em 2025, que integra a chamada à participação de Jovem Young Design Generation, dedicada a designers com menos de 35 anos. A iniciativa apresenta duas novidades: uma obra selecionada vai passar a fazer parte da coleção do MUD e um dos principiantes terá acesso a um programa de mentoria. A exposição com os 20 finalistas é inaugurada no museu na quarta-feira, coincidindo com o arranque da Semana do Design. De acordo com o programa, há também a nova secção Spotlight, dedicada a apresentações individuais centradas num único designer, reforçando o caráter de diversidade do programa, que inclui também práticas coletivas e colaborações entre áreas como design, moda e têxteis. Entre os projetos em destaque estão intervenções em espaços inesperados, reinterpretações de marcas portuguesas e propostas que cruzam design de interiores, arquitetura e artes visuais. A programação estende-se também à Arco Lisboa, onde o certame tem um espaço concebido pela arquiteta e designer Joana Astolfi, e a identidade visual do certame é assinada pela designer Joana Arial, responsável pelo cartaz oficial.
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Terça-feira, não oxigênio. Estamos com um músico e produtor afegão, radicado em Hamburgo, Farhot. Ele que é o fundador da editora Kabul Fire Records. Este é o tema Feel Ugly de 2021. Atrás estivemos ainda com Full Amour, ouvimos Voyage e Tio Paris abriu a hora com What You Gonna Do. Música para respirar até às 4 e hoje é também dia de essenciais. No fim desta hora, o destaque vai para Baltra. Para já ficamos na companhia de Nicolas Jar, que nos traz I Got a Woman. Terça-feira, 26 de maio, música para respirar. Até às 4.

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convidados da dupla 320, são um casal. Este é o mais recente single, Such is Life, em Insistência Oxigênio. Estivemos lá atrás ainda com o projeto Jenna, ouvimos Let It Up. Mantemos a vibe agora, George e Sweet faz-nos companhia com A Friend Duel.

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Novidades de Crackers é ele que tem novo álbum, Sun. Dele tiramos este Sanity, aqui com a voz de Lyric Jones. Atrás ouvimos ainda Chamis e Bike OK com Find Your Way. À hora certa, como de costume, há Click Exhibits com Liliana Teixeira Lopes. Diz-nos que morreu o saxofonista Sonny Rollins, uma lenda do jazz. Antes disso, Essenciais e até lá, de volta dos clássicos com The Fuzz, Cat the Jazz.

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1: 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Baltra, produtor radicado em Nova York, emergiu da cena underground com texturas nostálgicas e sonoridades lo-fi. É natural de Filadélfia, mas foi na tal cidade que nunca dorme que se apaixonou pela música eletrónica. Conhecido pelo seu toque emocional e cru, Baltra produz sonoridades que evocam memórias distantes, captadas em fita. Neste novo EP, o produtor desenha um crepúsculo sónico onde o Deep House se funde com o R&B etéreo. A arquitetura do disco oscila entre o UK Garage e uma eletrónica introspectiva. Tudo soa íntimo, quase doméstico. Os convidados entram em modo fantasma, vozes suaves, às vezes sussurros, que ampliam a narrativa. Baltra, produtor nova-iorquino, que cresceu entre raves, discos de house clássico e o do-it-yourself. Neste In the Afterglow, Baltra captura o rastro de luz que fica nos olhos após o fim de uma festa inesquecível.

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3: Sonny Rollins, saxofonista, tenor e lenda do jazz, morreu na segunda-feira aos 95 anos, disse uma porta-voz do músico à Associated Press. Não foi indicada a causa específica de morte, mas a fonte referiu que o músico estava praticamente confinado à casa onde morava em Woodstock, Nova York, nos últimos anos, devido a vários problemas de saúde. Reverenciado pela capacidade de improvisação, Rollins era um dos últimos grandes nomes vivos da era bebop e, juntamente com John Coltrane e Charlie Parker, um dos músicos mais influentes do saxofone. Nascido no Harlem a 7 de setembro de 1930, Rollins cresceu no seio de uma família de músicos. Aos 11 anos, convenceu os pais a comprarem um saxofone alto, mas rapidamente passou para o tenor. Autodidata, tornou-se presença assídua nos clubes noturnos da cidade. Teve a primeira grande oportunidade, ainda adolescente, ao ser convidado para integrar a banda de Thelonious Monk, tendo tocado mais tarde com Miles Davis e Bud Powell. No entanto, a sua carreira quase se perdeu devido ao consumo de heroína. Cumpriu pena de prisão e viveu nas ruas de Chicago antes de se internar para tratamento em 1954, uma experiência que descreveu como um despertar espiritual. Em 1956, lançou Saxophone Colossus, obra que o consagrou como um dos grandes do jazz. Seguiram-se álbuns marcantes como Way Out West e Freedom Suite. No auge da popularidade, retirou-se para praticar sozinho durante 2 anos na ponte de Williamsburg, em Nova York. Uma viagem ao Japão levou ao Zen Budismo e um novo afastamento do mundo da música, regressando em 1972, ainda como lenda, passando a atuar em grandes salas de concertos mundiais. Os fãs do rock conheceram a sua música através do álbum dos Rolling Stones de 1981, Tattoo You, que inclui o solo melancólico de Rollins na balada Waiting on a Friend, criado após observar Mick Jagger dançar. Nas décadas de 90 e de 2000, lançou álbuns aclamados pela crítica, manteve uma disciplina rigorosa de prática e continuou digressões até aos 80 anos. O álbum This Is What I Do, de 2001, valeu-lhe um Grammy de melhor álbum instrumental de jazz. Uma fibrose pulmonar acabaria por forçá-lo a retirar-se, com um último concerto em 2012. Deixou de tocar em 2014. Apesar do sucesso duradouro, Rollins nunca se mostrou totalmente satisfeito com a sua arte, interrompendo por vezes a carreira e adotando estilos ecléticos. Deixou também muitas gravações inéditas, mas dizia não se preocupar com o destino delas.

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novidades da produtora de Londres, Shai Wan, aqui numa parceria com Private Joy, Moonlight. Entramos assim numa hora com mais música para descobrir e respirar em 102.6. Daqui a pouco há a Pipoca Time com a Liliana Teixeira Lopes. Diz-nos que a HBO Max chega em agosto uma nova série de super-heróis da DC Studios, Lanterns. Para já, mais novidades agora com o Nixie Rain, aqui numa parceria com Sydney Bryce, Second Breath, para insistir em 102.6, oxigênio.fm e na app.

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uma hora, na companhia de Ezra Collective, aqui em parceria com Green Tipang. Helicopters, tema deste ano. Atrás, estivemos ainda com Frank Roger num featuring com Ronna Ray. Ouvimos Everything You Are. Terça-feira, 26 de maio, música para respirar até às 4 em 102.6. Há Pipoca Time daqui a pouco com Liliana Teixeira Lopes. Diz-nos que a HBO Max chega em agosto uma nova série de super-heróis dos EC Studios. Para já, mais música e mais novidades, agora com Wayne Snow. Produtor nigeriano traz-nos o tema Rosie, aqui com a remistura de Hubert Davis, para ouvir em 102.6.

Portugueses, a dupla de médicos de Lisboa, João Pedro Malão e Gonçalo Soares, são os Cobaia. Trouxeram-nos no início deste ano este Passiflora. A meio de mais uma hora, com seleção de verão para esta terça-feira. Há Pipoca Time já a seguir com Liliana Teixeira Lopes. E até lá ficamos com 2000 Black. Circus Retreat.

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1: A Apple TV lançou recentemente a série Maximum Pleasure Guaranteed, protagonizada por Tatiana Maslany, a mesma atriz de Orphan Black. A série, descrita como uma mistura entre comédia e thriller, conta a história de uma mulher divorciada, de nome Paula, que começa a investigar um alegado homicídio. Além de Maslany, a série conta no elenco com Jake Johnson, Mary Bartlett, Brandon Flynn e Dolly DeLeon. A estreia de Maximum Pleasure Guaranteed aconteceu no passado dia 20 de maio, com a chegada dos dois primeiros episódios. A série tem depois direito a um episódio por semana, até à estreia do último desta temporada, previsto para o dia 15 de julho. A Leste do Paraíso, de John Steinbeck, foi originalmente lançado em 1952 e teve direito a uma adaptação para o cinema em 1955. Agora tem uma nova versão, que será uma releitura, com a atriz Florence Pugh a interpretar Kathy Ames. A Netflix já partilhou o trailer de A Leste do Paraíso, a minissérie que estreia no serviço na segunda metade do ano e que é, assim, uma nova adaptação da obra literária de John Steinbeck.
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1: A HBO Max chega em agosto uma nova série de super-heróis da DC. Lanterns conta com Aaron Pierre e Kyle Chandler nos papéis de polícias intergalácticos envolvidos no mistério obscuro na Terra. A HBO já desvendou 2 trailers, um deles novo, de Lanterns. Esta série faz parte dos planos da DC Studios para desenvolver mais o super-herói Green Lantern. A estreia de Lanterns está marcada para o dia 17 de agosto.
6: 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Who are you exactly?
7: Hal Jordan, Green Lantern.
8: Have you ever talked with the other Lanterns?
3: 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They're aliens. 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

Surf com Last Nubian para este Feel Some Way, novidades deste ano. Por aqui até às 4, com mais novidades, agora com Insistência Oxigênio de One Sixth, a voz de Georgian Muldrow e ainda Blummy Meowdos. All good para insistir em 102.6.

Novidades para esta tarde de terça-feira. Max Sinal e King Crowney em parceria para este A Bit Mad. À hora certa, a Clique exibe-se com Liliana Teixeira Lopes. Diz-nos que Montemor o Novo recebe entre 29 de maio e 7 de junho o Encontro Internacional de Marionetas. Até à hora certa, de volta dos clássicos, recordamos Protection, tema de Massive Attack.

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2: Montemor-o-Novo recebe entre 29 de maio e 7 de junho a 18ª edição do Encontro Internacional de Marionetas, uma iniciativa promovida pela companhia Alma d'Arame, com o apoio da Câmara Municipal de Montemor-o-Novo e da DG Artes, Direção-Geral das Artes. O evento assinala também os 20 anos da companhia e conta com 20 espetáculos e 30 apresentações distribuídas por vários espaços da cidade. O Cineteatro Curvo Semedo e a Carvoaria serão os principais polos da programação. A Carvoaria estreia-se com uma nova sede da Alma d'Arame e passa a incluir um auditório. Segundo a organização, o encontro envolve cerca de 70 pessoas na produção e acolhe 13 companhias nacionais e 6 internacionais, provenientes de países como Canadá, Reino Unido, Países Baixos, França, Itália e Brasil. A edição deste ano integra propostas de teatro, performance, dança, circo, oficinas, exposições e conversas com os criadores. Entre os espetáculos internacionais destacados pela organização está Elie Cherise, da companhia Petricor Dance, do Canadá e Uruguai, apresentado nos dias 3 e 4 de junho no Cineteatro Curvo Semedo. A criação aborda o envelhecimento do corpo feminino e a menopausa através de uma performance de dança a solo. Outro dos destaques é Lullaby for Scavengers, de Kim Noble, da companhia Campo, do Reino Unido, que sobe ao palco no dia 6 de junho. O espetáculo aborda temas como a morte, sexualidade, género e religião, recorrendo ao humor e ao absurdo. No encerramento do encontro será apresentado Disorder, de Cat Smith's Company, dos Países Baixos. A peça inspira-se em diários pessoais e investigação científica sobre transtornos alimentares, conjugando marionetas, dança, teatro e projeção de imagens. A companhia anfitriã Alma d'Arame apresenta o Capote, criação desenvolvida em parceria com o Teatrão. O espetáculo, inspirado na obra de Nicolau Gogol, junta atores, objetos, marionetas, música ao vivo e teatro visual. As apresentações estão marcadas para os dias 29 e 30 de maio. No âmbito da Bolsa de Novas Criações para o Alentejo, será ainda apresentado Espantos, um projeto teatral que cruza teatro e formas animadas para abordar o despovoamento do interior e a identidade rural.
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nas 2 horas com uma das favoritas do ano passado. Rick Wade trouxe-nos o volume 2 de Deep Incantations e dele tiramos Level Up. Por aqui até às 4, vamos agora para novidades, na companhia de Aisko, ele que nos traz Turn Me On. Música para insistir em 102.6, oxigênio.fm e na app.

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Estávamos com Bel Air e o tema Paris City Jazz, e ainda lá atrás DJ Slim Fast com Love Music. Flying Lotus já em fundo, em parceria com Thundercat. The Climb.

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meio da hora, de volta das novidades com Slowy. Temporary é Insistência 2. Vamos agora para a produção portuguesa com Iguana Garcia. Ele que nos trouxe Barulho no Jardim de Inverno, o mais recente álbum. Dele tiramos o melhor cardiologista de Portugal.

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o Soul & Jazz de Reginald Chapman e Sam Redd para este You Go To My Head com a remistura de Astro Elliot. Terça-feira em 102.6, música para descobrir e respirar em 102.6 e oxigênio.fm. Mais música agora com EDBL e Jelani Blackman e ainda a voz de Ayama, The Synth.

DJ Jazz e Jeff aqui numa parceria com o Mazigo, juntos para esta Two Step. À hora certa, a Clique Beats com Liliana Teixeira Lopes. Diz-nos que a Torre de Belém reabre hoje, depois de mais de um ano encerrada para obras de conservação e restauro. Até às 3, novidades com DJ Swing Set, aqui numa parceria com Lisa Shaw na voz. Indo.

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2: A Torre de Belém reabre esta terça-feira, depois de mais de um ano encerrada para obras de conservação e restauro, numa intervenção considerada a mais profunda realizada no monumento desde 1998. O emblemático Ex-Libris de Lisboa volta agora a receber visitantes, com a imagem renovada e um novo modelo de visitação pensado para controlar os fluxos turísticos e melhorar a experiência do público. Encerrada desde abril de 2025, a fortificação Manuel construída no século XVI, reabre ao público a partir das 3 da tarde, depois de uma intervenção realizada no âmbito do PRR, Programa de Recuperação e Resiliência do Governo. Segundo as entidades responsáveis, os trabalhos tiveram como principal objetivo reforçar as condições de conservação, segurança e resiliência de um edifício particularmente exposto ao desgaste provocado pelo tempo, pela umidade e pelas condições atmosféricas junto ao Rio Tejo. A reabertura marca também uma nova fase na gestão das visitas ao monumento, um dos mais procurados do país. De acordo com a informação divulgada em comunicado, a Torre de Belém passa a funcionar com um sistema de acesso por horários definidos, numa tentativa de garantir uma experiência mais qualificada, equilibrada e sustentável. É possível comprar os bilhetes até na bilheteira, mas estes terão hora e dia marcado. As novas regras pretendem melhorar a circulação dentro do espaço e reduzir os impactos da elevada pressão turística sobre o monumento, classificado como Património Mundial pela Unesco. O sistema vai permitir controlar melhor os fluxos de entrada e permanência, protegendo simultaneamente a estrutura histórica. Segundo a nota divulgada pelas autoridades, este novo modelo de visitação foi desenhado para assegurar uma experiência mais qualificada, equilibrada e sustentável, acrescentando que a gestão por horários vai contribuir também para a proteção do monumento. A capacidade da Torre de Belém vai continuar, no entanto, limitada. O espaço pode acolher cerca de 60 pessoas em simultâneo e recebe em média até 600 visitantes por dia. A elevada procura turística foi precisamente um dos fatores que motivou a necessidade de rever a organização das visitas. Além da vertente patrimonial, a nova fase do monumento aposta também numa componente cultural e educativa reforçada. As entidades responsáveis indicam que há maior foco em visitas escolares e em experiências orientadas para diferentes tipos de público, procurando diversificar a relação dos visitantes com um dos símbolos históricos mais importantes da capital. A intervenção agora concluída incidiu sobre várias áreas estruturais e de conservação do edifício, permitindo melhorar as condições de acolhimento e fruição pública sem alterar a identidade arquitetónica da torre, numa das obras mais emblemáticas do estilo manuelino português.
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Entramos nas três com o projeto do britânico Tom Carriage, Girls of the Internet, e ainda a remistura do italiano Mo Black para este When You Go. Por aqui até às quatro, mais música e outras sonoridades agora com DJ Harrison. Ele que faz parceria com Yasmin Lacey na voz. Trazem-nos juntos It's All Love. Novidades deste ano do álbum Electro Soul. Agora em 102.6 e oxigênio.fm.

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Este é um cover do original de Saint-Germain, Rose Rouge, aqui por George Smith. Atrás recordamos ainda Não Vem Que Não Tem, tema de Wilson Simonal. A meio de mais uma hora, música para respirar até às quatro. Vamos agora para outras sonoridades com o house de T-Roy e Tepso, com o tema Change.

Tell the Story, tema de Dark Sun, de volta da produção portuguesa. Agora, Hiatus Coyote, coletivo australiano. Everything is beautiful.

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volta das novidades com Street Tone, que nos traz Right. Música para descobrir nesta tarde de terça-feira. Mantemos a vibe agora com a parceria de Blue e Oh No para The Angels. Excuse me.

cantora, dançarina e estilista. O Omni nasceu em Londres, cresceu na Nigéria e vive em Nova York. Bottom Line, tema que nos trouxe no início deste ano. Ela que já gravou com os Masters at Work, ou John Lady, Bugs in the Attic ou Roy Ayers. Música para respirar em 102.6. Mantemos a vibe agora com Youssef Days, aqui num featuring com Thomas. Para o tema Rust.

com a dupla dos Países Baixos que grava na editora dos Detroit Swindle. Agora Dem Swindle. Makes aqui num featuring com Life on Planet para este Running from Noise. O groove certo para esta terça-feira, 102.6. A hora certa, a Clicks e Beats com Liliana Teixeira Lopes. Diz-nos que a Lisbon Design Week regressa à capital portuguesa entre amanhã e domingo. Eu estou de volta amanhã à hora do costume, ao meio-dia. Para a despedida, mais novidades com o coletivo de Londres Cocoroco, aqui com a remistura de IG Culture. Time and Time. Para fechar esta terça-feira em 102.6. Já sabem, portem-se bem. Até amanhã.

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2: A Lisbon Design Week regressa à capital portuguesa entre amanhã, quarta-feira e domingo, em quarta edição, num programa que envolve mais de 150 criadores em 80 espaços distribuídos por 11 zonas da cidade. Ao longo de 5 dias, o certame dedicado ao design inclui exposições, ateliês, galerias, lojas, oficinas e espaços privados, com designers emergentes e nomes consagrados, a divulgação de abordagens experimentais em novas tecnologias e uma parceria com o MUD, Museu do Design. A edição deste ano, sublinha a organização em comunicado, pretende reforçar a dimensão urbana do evento e a aposta na diversidade de práticas, com uma presença crescente em bairros como a Graça e os Anjos, refletindo a vitalidade da cena criativa lisboeta e a expansão do projeto desde a sua criação. Sem um tema único, o programa é atravessado por ideias de colaboração, partilha e diálogo criativo num contexto que junta design contemporâneo, artesanato, inovação tecnológica e reinterpretações do saber-fazer tradicional. Na programação terá um papel central a exposição Design Feito à Mão, no Arquivo Aires Mateus, que parte da jarra como objeto ancestral para explorar a relação entre artesanato e design contemporâneo, com a curadoria de André Matos, Vasco Águas e Astrid Suzano. Em paralelo, a Lisbon Design Week divulga abordagens experimentais e o cruzamento com novas tecnologias, incluindo impressão 3D e investigação de novos materiais através de projetos de marcas e estúdios como Porventura e Spectrum. Indica ainda a organização, que sublinha também que este diálogo entre tradição e inovação procura afirmar o design português como um território em evolução contínua, onde a prática manual coexiste com processos tecnológicos e experimentais. Um dos destaques desta edição é a formalização da parceria estratégica com o MUD, o Museu do Design, anunciada em 2025, que integra a chamada à participação de Jovem Young Design Generation, dedicada a designers com menos de 35 anos. A iniciativa apresenta duas novidades: uma obra selecionada vai passar a fazer parte da coleção do MUD e um dos principiantes terá acesso a um programa de mentoria. As A exposição com os 20 finalistas é inaugurada no museu na quarta-feira, coincidindo com o arranque da Semana do Design. De acordo com o programa, há também a nova secção Spotlight, dedicada a apresentações individuais centradas num único designer, reforçando o caráter de diversidade do programa, que inclui também práticas coletivas e colaborações entre áreas como design, moda e têxteis. Entre os projetos em destaque estão intervenções em espaços inesperados, reinterpretações de marcas portuguesas e propostas que cruzam design de interiores, arquitetura e artes visuais. A programação estende-se também à Arco Lisboa, onde o certame tem um espaço concebido pela arquiteta e designer Joana Astolfi, e a identidade visual do certame é assinada pela designer Joana Arial, responsável pelo cartaz oficial.
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1: A Apple TV lançou recentemente a série Maximum Pleasure Guaranteed, protagonizada por Tatiana Maslany, a mesma atriz de Orphan Black. A série, descrita como uma mistura entre comédia e thriller, conta a história de uma mulher divorciada, de nome Paula, que começa a investigar um alegado homicídio. Além de Maslany, a série conta no elenco com Jake Johnson, Mary Bartlett, Brandon Flynn e Dolly DeLeon. A estreia de Maximum Pleasure Guaranteed aconteceu no passado dia 20 de maio, com a chegada dos dois primeiros episódios. A série tem depois direito a um episódio por semana, até à estreia do último desta temporada, previsto para o dia 15 de julho. A Leste do Paraíso, de John Steinbeck, foi originalmente lançado em 1952 e teve direito a uma adaptação para o cinema em 1955. Agora tem uma nova versão, que será uma releitura, com a atriz Florence Pugh a interpretar Kathy Ames. A Netflix já partilhou o trailer de A Leste do Paraíso, a minissérie que estreia no serviço na segunda metade do ano e que é, assim, uma nova adaptação da obra literária de John Steinbeck.
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1: A HBO Max chega em agosto uma nova série de super-heróis da DC. Lanterns conta com Aaron Pierre e Kyle Chandler nos papéis de polícias intergalácticos envolvidos num mistério obscuro na Terra. A HBO já desvendou 2 trailers, um deles novo, de Lanterns. Esta série faz parte dos planos da DC Studios para desenvolver mais o super-herói Green Lantern. A estreia de Lanterns está marcada para o dia 17 de agosto.
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2: Sonny Rollins, saxofonista, tenor e lenda do jazz, morreu na segunda-feira aos 95 anos, disse uma porta-voz do músico à Associated Press. Não foi indicada a causa específica de morte, mas a fonte referiu que o músico estava praticamente confinado à casa onde morava em Woodstock, Nova York, nos últimos anos, devido a vários problemas de saúde. Reverenciado pela capacidade de improvisação, Rollins era um dos últimos grandes nomes vivos da era bebop e, juntamente com John Coltrane e Charlie Parker, um dos músicos mais influentes do saxofone. Nascido no Harlem a 7 de setembro de 1930, Rollins cresceu no seio de uma família de músicos. Aos 11 anos, convenceu os pais a comprarem um saxofone alto, mas rapidamente passou para o tenor. Autodidata, tornou-se presença assídua nos clubes noturnos da cidade. Teve a primeira grande oportunidade, ainda adolescente, ao ser convidado para integrar a banda de Thelonious Monk, tendo tocado mais tarde com Miles Davis e Bud Powell. No entanto, a sua carreira quase se perdeu devido ao consumo de heroína. Cumpriu pena de prisão e viveu nas ruas de Chicago antes de se internar para tratamento em 1954, uma experiência que descreveu como um despertar espiritual. Em 1956, lançou o Saxophone Colossus, obra que o consagrou como um dos grandes do jazz. Seguiram-se álbuns marcantes como Way Out West e Freedom Suite. No auge da popularidade, retirou-se para praticar sozinho durante 2 anos na ponte de Williamsburg, em Nova York. Uma viagem ao Japão levou ao Zen budismo e um novo afastamento do mundo da música, regressando em 1972, ainda como lenda, passando a atuar em grandes salas de concertos mundiais. Os fãs do rock conheceram a sua música através do álbum dos Rolling Stones de 1981, Tattoo You, que inclui o solo melancólico de Rollins na balada Waiting on a Friend, criado após observar Mick Jagger dançar. Nas décadas de 90 e de 2000, lançou álbuns aclamados pela crítica, manteve uma disciplina rigorosa de prática e continuou a digressões até aos 80 anos. O álbum This Is What I Do, de 2001, valeu-lhe um Grammy de melhor álbum instrumental de jazz. Uma fibrose pulmonar acabaria por forçá-lo a retirar-se, com um último concerto em 2012. Deixou de tocar em 2014. Apesar do sucesso duradouro, Rollins nunca se mostrou totalmente satisfeito com a sua arte, interrompendo por vezes a carreira e adotando estilos ecléticos. Deixou também muitas gravações inéditas, mas dizia não se preocupar com o destino delas.

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2: Este fim de semana há festa no Castelo dos Mouros. Este sábado, 30 de maio, o Castelo dos Mouros, em Sintra, recebe uma festa de música eletrónica pela primeira vez. O monumento classificado como Património Mundial da Unesco abre portas para um evento deste tipo. A iniciativa resulta de uma parceria entre a Parques de Sintra e a promotora Queta e decorre entre as 17 e as 2 da manhã numa proposta descrita como uma experiência imersiva num dos cenários mais emblemáticos da região. No cartaz há nomes como MXGPU, projeto de Mulinex e GPU Panic, que apresentam um live set em formato 360 graus, criado especificamente para o Castelo dos Mouros. A atuação pretende aproximar público e artistas num formato pensado para o espaço e para a envolvente histórica do local. O alinhamento conta ainda com atuações de Beira-Mar, Chimeizaro e Isaac, numa programação desenhada para acompanhar o pôr do sol e prolongar-se pela noite dentro. Segundo a organização, o objetivo passa por conciliar a preservação do património com novas formas de fruição cultural. O Castelo dos Mouros é um símbolo intemporal e com esta iniciativa concilia-se o respeito pelo património com novas formas de vivência cultural.
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1: 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Baltra, produtor radicado em Nova York, emergiu da cena underground com texturas nostálgicas e sonoridades lo-fi. É natural de Filadélfia, mas foi na tal cidade que nunca dorme que se apaixonou pela música eletrónica. Conhecido pelo seu toque emocional e cru, Baltra produz sonoridades que evocam memórias distantes, captadas em fita. Neste novo EP, o produtor desenha um crepúsculo sónico onde o Deep House se funde com o R&B etéreo. A arquitetura do disco oscila entre o UK Garage e uma eletrónica introspectiva. Tudo soa íntimo, quase doméstico. Os convidados entram em modo fantasma, vozes suaves, às vezes sussurros, que ampliam a narrativa. Baltra, produtor nova-iorquino, que cresceu entre raves, discos de house clássico e o do-it-yourself. Neste In the Afterglow, Baltra captura o rastro de luz que fica nos olhos após o fim de uma festa inesquecível.

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2: A Feira do Disco de Vinil regressa ao Oito Marvila este fim de semana. O Oito Marvila em Lisboa recebe este fim de semana mais uma edição da Feira do Disco de Vinil, um evento dedicado à cultura do vinil, à descoberta musical e à troca entre colecionadores, lojas e curiosos. A feira decorre nos dias 30 e 31 de maio com entrada livre e volta a transformar o espaço num ponto de encontro para quem gosta de música em formato físico. Ao longo dos dois dias, o público poderá explorar dezenas de bancas com discos de vários géneros, do jazz ao rock, passando por eletrónica, soul e edições raras, com a presença de lojas, editoras e projetos ligados ao universo do vinil. O evento inclui ainda DJ sets ao longo do dia, criando uma banda sonora contínua que acompanha a feira e reforça o ambiente descontraído do espaço. Organizado pela Sound Club Store, a iniciativa já tem continuidade assegurada, fazendo parte de um conjunto de edições regulares no Oito Marvila ao longo do ano.
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1: A Apple TV lançou recentemente a série Maximum Pleasure Guaranteed, protagonizada por Tatiana Maslany, a mesma atriz de Orphan Black. A série, descrita como uma mistura entre comédia e thriller, conta a história de uma mulher divorciada, de nome Paula, que começa a investigar um alegado homicídio. Além de Maslany, a série conta no elenco com Jake Johnson, Mary Bartlett, Brandon Flynn e Dolly DeLeon. A estreia de Maximum Pleasure Guaranteed aconteceu no passado dia 20 de maio, com a chegada dos dois primeiros episódios. A série tem depois direito a um episódio por semana, até à estreia do último desta temporada, previsto para o dia 15 de julho. A Leste do Paraíso, de John Steinbeck, foi originalmente lançado em 1952 e teve direito a uma adaptação para o cinema em 1955. Agora tem uma nova versão, que será uma releitura, com a atriz Florence Pugh a interpretar Cathy Ames. A Netflix já partilhou o trailer de A Leste do Paraíso.

0: Lanterns conta com Aaron Pierre e Kyle Chandler nos papéis de polícias intergalácticos envolvidos no mistério obscuro na Terra. A HBO já desvendou dois trailers, um deles novo, de Lanterns. Esta série faz parte dos planos da DC Studios para desenvolver mais o super-herói Green Lantern. A estreia de Lanterns está marcada para o dia 17 de agosto.
1: I don't understand. Who are you exactly?
2: Hal Jordan, Green Lantern.
3: Have you ever talked with the other Lanterns?
2: I'm the only human. They're aliens. One of them's a fucking squirrel.

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1: 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Baltra, produtor radicado em Nova York, emergiu da cena underground com texturas nostálgicas e sonoridades lo-fi. É natural de Filadélfia, mas foi na tal cidade que nunca dorme que se apaixonou pela música eletrónica. Conhecido pelo seu toque emocional e cru, Baltra produz sonoridades que evocam memórias distantes, captadas em fita. Neste novo EP, o produtor desenha um crepúsculo sónico onde o Deep House se funde com o R&B etéreo. A arquitetura do disco oscila entre o UK Garage e uma eletrónica introspectiva. Tudo soa íntimo, quase doméstico. Os convidados entram em modo fantasma, vozes suaves, às vezes sussurros, que ampliam a narrativa. Baltra, produtor nova-iorquino, que cresceu entre raves, discos de house clássico e o do-it-yourself. Neste In the Afterglow, Baltra captura o rastro de luz que fica nos olhos após o fim de uma festa inesquecível.

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0: sejam bem-vindos.
1: Olá.
0: Entre harpas e pequenos seres imaginários, começamos a Pérola Negra desta semana. Eu, Helena, o Tomás e a Bruna.
2: Os quatro da semana passada.
0: Isto está a pegar moda, não é? Daqui a pouco não queremos mais ninguém. Eles vêm, não,
3: somos nós quatro.
0: Hoje só tocas metade das músicas. E não abrimos lá. Eles, estamos cá em baixo, abre a porta. Não, hoje estamos a gravar em Vila Nova de Cerveira. Ora bem,
2: estúdios, Nono de Rosso
0: Studios. Portanto, isto foi um pequeno trecho bastante bonito. Sim.
2: Trouxe Lexa Gates, uma das minhas artistas em ascensão favoritas. Já trouxe aqui uma ou duas vezes. E esta música ressoou muito comigo nos últimos tempos, porque chama-se All Work, No Play. E pronto, e foi. E faz parte do álbum I Am, o último álbum dela. Saiu este ano, em 2026. E eu adoro que ela está a explorar mais a parte cantada e a parte rimada.
0: Muito fixe,
2: e ela faz isso de uma maneira muito bonita, muito genuína. Ela começou assim meio aquela rapper, meio SoundCloud. Naquela coisa bem crua e amadora. Tipo, quando surgiu nunca foi... Não era assim mega produzido. Era beats da net. Ou seja, teve um início de carreira muito transparente. Online, e agora já está a começar a ser mais profissional, mas ela mantém esse cariz bem cru.
0: Feito em casa.
2: Bonito. Exato.
0: Feito em casa com muito amor.
2: Exato.
0: Não é? Tipo aqueles biscoitinhos que as velhotas levam.
3: para
0: vender naquelas cenas da igreja, não é?
2: Não, o Tomás é que viu umas freiras a vender
3: limoncello, mas as senhoras não fazem desconto. Claro, não pagam nada.
2: Não pagam impostos.
3: Não precisam fazer desconto.
0: E desconto para quê?
3: Desconto para quê?
0: É a palavra do Senhor, vem abençoado.
3: Claro,
0: vão fazer desconto.
3: Muito bom.
0: Bebes aquilo, estás pronto para tudo.
3: Pai, eu pensei logo, aquele preço, pá, tenho que comprar 15 garrafas.
2: Afinal, ainda queria desconto, estás
3: claro.
2: A ver? Opa.
0: Como é que vais descontar na tua felicidade e no teu sucesso e no clarividência para tomares o caminho?
3: Porque eu pensei que ao comprar mais, podiam fazer um descontinho.
0: Ah, durava mais tempo.
3: Não. E não só fazia um negócio, como também ajudava a Irmandade, não é? Mas elas não queriam ajuda.
0: Olá, se elas têm mais procura que oferta, não é?
3: Não, elas são mais de negócio do que eu.
0: Sem dúvida.
2: Desconto, mas que é isto?
0: Diz-te no Pingo Doce.
3: Exato.
0: Tomás, e agora?
3: Vamos ouvir Sugar Daddy, Another Bits of Dust.
2: Desculpa, estarei aqui com o microfone, mas esta foi muito boa. Depois das freiras.
3: Depois das freiras, que bem. Assim, um bocadinho de Sugar, London e Monticello também. Isto é um single de 1980, uma cena hip hop disco, que acho que também foi aqui a Guedes que me mostrou.
2: A sério?
3: Porque eu agora tenho ido ao baú buscar coisas antigas.
2: Isso
3: e
2: foi noutra vida.
3: Passaste coisas muito boas. Sim, já foi muitos anos.
2: Foi antes do limoncello. Foi antes do filtro de carbono, de certeza.
3: Foi, não. Nós no início, há muitos anos, partilhávamos muita música. Agora não, ela já não quer saber de nós, não quer saber do Pérola, nem aparece.
2: Que mentira, está aqui há três semanas seguidas.
0: Nem trocou de cuecas.
2: Nem direita da festa, por amor de Deus.
3: Pronto, mas antigamente partilhava grandes sons. E eu acho que este veio da tua.
0: Agora não, e agora?
2: Agora estou rotulada já de fuleira.
0: E é Tomás, nem pareceu teu. Tu queres um
2: mesmo a sério. E ele ali a dar. É porque eles são bros e ele pode.
0: É privilégio.
2: Olha, mas juro que não me lembro deste tema, por isso. Vamos ouvir.
0: Exato. É uma cover,
2: uma
0: do
2: cover.
0: Spring, claro.
2: Espera. Mas não me lembro de onde é que foi.
0: Mas foi, Helena. Esta é a Pérola Negra. Fiquem por aí até já.
2: Até já.

0: coisas que só ouvem na Pérola Negra.
1: Exatamente.
0: Que grande viagem. É modéstia à parte. Vamos pôr ordem à casa, por favor, pode ser?
1: Sim.
0: Então vamos.
1: Começo eu com uma música que estava aqui a ser bastante discutida em off, que é tipo, não, isto é só assim porque é antigo. E eu digo, mas eu acho que é novo. E fui ver e...
0: Espetacular mesmo.
1: É assim, já não é tão novo assim, mas...
0: Sim, mas é novo.
1: É uma estética
0: dentro da gradação de novo.
1: Exatamente.
0: Antigo,
1: 2019, exato. Na escala do Pérola Negra é maior.
0: É novo.
1: 2019, já.
2: E
1: chama-se Construcción Espanhol.
0: Espanhol, calma.
1: Que o Coruno estava a dizer, okay. Isto soa uma cena espanhol.
0: Sim, Barcelona, 1982, não foi?
2: Completamente.
1: Disse mesmo. Mas agora, pois não, mas de facto todos os nomes das músicas são em espanhol e a banda chama-se Las Heras, a música.
0: Com isto não quer dizer que os catalães são espanhóis. Não, não confundam. Não quero fazer nenhuma afirmação desse género. Só em termos musicais.
1: Argentinos.
0: Uhum.
2: Ainda mais.
1: E isto deve ter sido os álbuns de estreia, porque eles formaram-se em 2019 também.
0: Espetacular.
1: Eu estou aqui também. Eu trouxe esta novidade, mas para mim também é uma novidade. Por isso, vamos ver os próximos episódios, que eu vou saber mais sobre eles. Adorei este som.
2: É interessante que há muitos projetos agora recentes que têm. Vamos buscar essa sonoridade muito
1: isto aqui,
2: colada.
1: Como vocês dizem,
2: é quase imperceptível.
1: New Wave, synth pop, como é que é? Que eu quero começar a descobrir. Eu tenho que começar a perceber estes subtemas.
0: Post-punk, new wave, eletro também, já um bocadinho. Já,
1: ok.
0: Não é? Que os espanhóis tinham nessa altura.
2: Sim.
0: Sim.
1: Nice.
2: Eu diria, se não soubesse, diria que era um tema de 80s, 90s.
1: Muito bom, gostei.
0: Antes disso ouvimos o Daryl Pandy com Love Can Turn Around, de 86, o original em 12 polegadas, na DJ International. Curiosamente, edição original no Reino Unido e na Holanda. Então, Holanda, agora Países Baixos. Esta versão só saiu em 2022 numa compilação de tracks. E portanto, ou seja, havia uma mais curta e uma mais longa. Agora esta com estes stabs todos histéricos, gravada no quarto, foi abandonada e só recuperada em 2022. Mas todas as versões são interessantes, cada uma ao seu gosto. Gosta com o molho mais atomatado ou com mais

0: Este tema também é de 86, por acaso, e é nessa linha do House de Chicago, porque este produtor é um produtor de Chicago dos anos 80, e este tema é de 86. O produtor é o Ralphie Rosario, com a alcunha de Raz. Sim, penso que sim, não sei, eu acho que ele era um nome até.
1: Ralphie Rosario era um dos produtores finais de 80 e inícios de 90, sempre.
0: Pois, pelo menos eu tenho a ideia que este tema era assim, não digo um clássico, mas era já um tema.
1: Se não foi, devia ter sido.
0: Sim, amor porto-ricanho.
1: Não posso atestar, era muito novo ainda.
0: Pois. E este senhor era um colega nosso, porque era da rádio também. Fazia parte de uma rádio Hot Mix 5 de Chicago, uma rádio muito vocacionada para o house, para a house music de Chicago nos anos 80. Não foi assim um produtor muito prolífero, mas fez algumas coisas.
1: Mas fez que chegue para deixar o nome dele na cena.
0: Sim.
1: E esta não conhecia, imagina. Conheço várias dele.
0: Que giro. E pronto, olha, vim aqui então complementar com a discografia.
1: É raro, não é? Uma cena.
0: É giro, é, assim, lá está.
1: Desta onda que eu não conheço. Mas pronto, olha.
0: Sim, eu cada vez tenho mais dificuldade.
1: Obrigado,
0: em trazer
1: Helena.
0: Aqui novidades, mas.
2: Eu tento isso.
0: Eu tento. E espero para os nossos ouvintes também.
1: Pronto.
2: Exatamente.
1: Faltava alguma coisa? Faltava sim, não era?
3: Acho que não.
1: Não? Não, agora é para a
2: Falta
1: frente.
2: Falta para a frente.
1: Exatamente.
3: Para a frente, vamos ouvir, vamos quebrar este registro.
1: Tu vais quente e doce?
3: Não, eu agora estou muito calminho. Pai,
2: ele está muito calmo, ele está em recuperação.
3: Estão em recuperação, então isto está muito calminho. Pai, eu estou sempre a ficar meio jazístico, meio coisa.
2: Não, é tu és.
3: E então, vamos ouvir Phil Raphael. Pá. Um gajo que já tocou, nasceu em 1930, tocou com Charlie Parker e muitos outros, mas pronto, completamente fora do sistema, e nos anos 70 gravou este álbum. Pá, que no fundo é uma cena meia jazz punk, arrisco-me a dizer. Controversa, e eu adoro este álbum, vou ter que comprar um dia. Porque isto é uma cena, pronto, uma cena de autor. Vamos ouvir, vamos ouvir o. Este chama-se Dead Sea Scrolls.
1: Percebeste, Helena?
0: O quê?
2: Eu estou aqui na luta, né? Mais tarde eu anuncio.
1: Bora lá.

0: antes do final da hora para dizer o que vai rodar nos últimos minutos desta parte de Pérola Negra e para vos dizer que no início da segunda hora vamos ter a primeira parte da nossa crónica, reportagem, tudo e tudo, a vivência de fazer um espetáculo, montar, atuar, tudo numa crónica minha e do Ludwig, o number one. foi um desafio mesmo fixe. Espero que gostem tanto como nós gostámos de o fazer. Portanto, o nosso Tito Paris a apresentar o álbum novo em Guimarães, a abrir a segunda hora, a primeira parte dessa reportagem, a primeira parte de três.
1: Excelente programa de rádio. Tudo o que eu tenho a dizer.
0: Realmente veio mais tarde do que o prometido, mas tínhamos festa de aniversário para tratar, coisas para fazer, e o Tito merece que a coisa seja mesmo bem feita como está.
1: Com calma, exato.
0: Exatamente. E agora, para fechar, Helena, és tu? Primeira hora, não é?
2: Sim. Vou fechar aqui esta hora com Youssef Latif. Músico de jazz
3: muito bom,
2: prolífico dos anos 60, 70.
3: Aprovo. Muito bom mesmo.
0: Eles estão numa aprovação.
2: Ouvi este tema recentemente numa compilação do DJ produtor de Selector Luke Unabomber de Manchester. Gosto muito dele. Ele fez uma compilação recentemente e incluiu este tema do Youssef Latif do álbum de 77 chamado Autophysiophysic com o Art Farmer, trompetista. O tema chama-se Robot Man e este álbum foi lançado pela grande CTI Records, editora de jazz, especializada em jazz. E pronto, este tema para mim era uma novidade. Conheço alguns trabalhos do Youssef Latif mais antigos, nomeadamente o primeiro álbum dele de 68, o Blue Youssef Latif, que tem uma mítica capa, e este tema já é mais tardio, portanto já tem ali um toquezinho quase de disco. É uma boa fusão entre o jazz e o disco, diria eu. Por isso, acho que podemos ouvir.
0: Bora. Vamos fechar a hora com isto. Então,
1: até já.
0: Um jazz disco. Ou um disco. Discaz. Se calhar discaz é mais fixe. Não é?
2: Discaz.
0: Discaz.
2: É. Discaz.

0: Tá bom. Vamos para no flash.
1: Tá, vou te contar, agora já me porque tem um cantar.

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0: saía de Cabo Verde, eu fazia parte de um grupo lá, que eram os Gaiatos. Que era eu, o Bius, o Juna, infelizmente falecido, o Limundo, baterista.
1: O Limundo também.
0: Toca a bateria. Uhum. Conheces?
1: Conheço.
0: E nós tínhamos um grupo fantástico. E quando eu vim...
2: Era o mesmo grupo que ainda tinha quando era criança?
0: Não, quando eu era criança tinha um grupo de 6 jovens unidos. Os 6 jovens unidos, eu tinha 11 anos. Era eu, era o Bau, que é meu primo. Conheces o Bau? Já ouvi falar do guitarrista Bau? O Bau. Era Vojinha. Era Dudu Araújo, que é um cantor que vive no Canadá. Justino. Não, o Bau vem mais tarde. E tô, o meu irmão na bateria. Portanto, eu era o mais novo do grupo. Mais tarde, na casa de 80, 79, 80, formámos o grupo Gaiatos. Tinha 16 anos, por aí. 16, 17 anos. E depois, esse grupo era um grupo fantástico. Nós tínhamos sede de tocar e fazer coisas novas, não sei o que mais, nova sonoridade, etc, etc. E depois, o que é que aconteceu? Aliás, em 1979, o grupo Voz de Cabo Verde foi para Cabo Verde, São Vicente, tocar um espetáculo na Cinema Eden Park. Nunca me esqueci, o bilhete era 150 escudos. Minha mãe, coitada, diz: eu não tenho dinheiro para te dar. O bispo disse: não faz mal, eu vou me desenrascar. Eu vi uns miúdos a pular um parede de lado de trás, eu também fiz igual. Ouvi uma música, duas músicas, puseram-me na rua. Diz: vocês? Todo assim. E ainda vi o Bana cantar dois temas. Nunca tinha visto o Bana cantar. Fiquei tão maravilhoso. O Paulinho, o Bano, o Lionel Almeida, o Bebeto no baixo, aquele... tudo. Um grupo fantástico, um grupo bom. Que foi um exemplo de, mesmo de Cabo Verde na época. E 79, 81, 82, 4 anos depois, fui convidado para vir tocar nesse grupo. Que é fantástico, não é? E eu quando o Covid chegou em mim, eu fiquei admirado, disse: eu? Porquê eu? Disse: não, sim, o Luís Moraes, o mestre, disse: não, rapá, pedir-me um músico que toca quase todos os instrumentos, para ir de não sei o que mais, dá para o boato do Bana, um dia que tu tens, mas quando cheguei em Portugal, puseram-me a tocar bateria. Eu nunca tinha tocado bateria. O Paulinho Vieira disse: nós precisamos de um baterista. Eu fiquei e disse: e agora? Ele disse: agora vais ter de tocar. Ainda gravei uns 25 discos a tocar bateria. O Paulinho lá num estoque, não sei o que mais. Lá comecei a gostar, apanhei gosto, não sei o que mais, etc. Divisão, etc, etc. E depois, o meu instrumento sempre foi o viola baixo.
1: Ninguém diria pela forma como tocas guitarra.
2: É verdade.
0: Mas eu era baixista, gravei muitos e muitos olhos, os discos de Dani Silva. Sim. Eu a tocar baixo.
3: Está brilhante.
0: E eu, nós fomos para a Holanda fazer um torneio na Holanda, entre França, Espanha, Holanda. Não, Espanha, França, Bélgica e Holanda. Quando chegámos na Holanda, tínhamos que regressar à Bélgica para tocar. E o Bebeto, o baixista, infelizmente, já não está entre nós. O Bebeto desapareceu. Nós íamos de carro, de carrinha. É a espera do Bebeto, nunca mais apareceu. O Bebeto, o Paulinho disse: eu conheço, ele já não vem mais. E assim, quando regressámos à Bélgica, entretanto o meu irmão vem de Cabo Verde, que é mesmo baterista sério, ficou a tocar no meu lugar, eu fiquei sem função. Então naquele trajeto, tanto que retornei, levaram-me, mas já não tinha instrumento. Eu ficava lá, tocava um chocalho, sei lá. E E quando chegamos, quando chegamos, portanto, na Holanda, e o último fazemos, depois tínhamos que regressar à Bélgica, o Bebeto não apareceu. Paulinho olhou para mim e disse: agora és baixista do grupo. Disse: ai, pá, até que enfim. E pronto, fiquei a tocar baixo. O Paulinho ensinou-me muito como baixista. Nossa, ainda tive 4, 5 anos no grupo Voz de Cabo Verde a tocar baixo. E depois saí porque queria outras coisas, queria encontrar outras coisas, tinha outro horizonte, né? Outra visão, queria-se. Então fui trabalhar com o Dani Silva. Dani, na altura, estava no auge. Dani olhou para mim e disse: mas eu preciso de um guitarrista.
2: Eu disse: epa, okay. Eu ia te perguntar.
1: Vou ter que virar outra vez.
0: Lá, o Dani pôs-me a tocar guitarra, não sei o que mais, comecei a desenvolver, catequi, pronto. Dani disse: não, tu és minha. E pronto.

0: Vamos ainda ouvindo Dudu Araújo, Apocalipse, Tito Paris no baixo. Para a semana, a segunda parte desta reportagem, Tito Paris, no Centro Cultural Vila Flor.
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0: Sejam de novo bem-vindos. Segunda hora de Pérola Negra. Começamos com uma banda da Bulgária. São o Studio W. Não vou encontrar facilmente porque tem que ser em cirílico, não é? E a música se chama-se Sled Godini. Não sei o que é dizer.
1: Muito bem.
0: Não fui ver. A edição é da Balkan Tone, que era a editora da original e oficial da Bulgária. É o terceiro e último álbum, todos com o mesmo nome, Studio W.
2: Pá, eu passo-me quando os artistas fazem isso. Tipo, um álbum está suém. Agora 10.
0: Estes, pá, nunca conseguiam decidir o um nome. Então.
2: Mas também é prático, no fundo, é muito prático.
0: É o de, pronto, este é o Studio W de 81.
2: Exato.
0: É o último.
2: Os Led Zeppelin também tinham 1, 2, 3, 4, não é?
0: Pronto, mas esse ainda punha 1, 2, 3, 4. Facilitava, facilitava a pesquisa. E as capas, pronto, são todas diferentes. E depois fica naquela.
2: Exato,
0: e o Tim Maia. Tim Maia
2: também tem imensos Tim Maia. Pois é.
0: Tim Maia,
2: Gal Costa tem imensos Gal Costa.
0: Tim Maia, Tim Maia, Tim Maia. Pai, uns 10. Este quinteto esteve ativo entre 70 e 82. Gravaram estes três discos, não foi mal. Eu sou muito jeitoso assim a fugir ali um bocado para o italiano, não é? Para o napolitano.
2: A tua. Pão. Como é que é? Tua nana?
0: Quem?
2: Da tua nana.
0: Da nana.
2: Da nona.
0: Agora fui.
2: A nona italiana. Mentira, é tudo mentira.
0: A nana Silvia. Beatrice.
2: A seguir.
0: Agora.
2: Eu agora trouxe aqui. É assim, para quem está a continuar a ouvir, não acho que se enganou e que a rádio mudou sem querer para a M80. Não aconteceu, não. É mesmo a Rádio Pérola Negra. Porque eu estava a fazer uma operação, não é? Eu agora arranjo uns discos e tal. E estava a fazer uma operação a um disco, a ajeitar-lhe a capa, a limpar, não sei o quê. Terminei de limpar, pus a tocar e assim, bem, enquanto eu ajeito a capa, vamos ouvir o que é isto. Pá, começou a tocar este som e eu tive. A minha memória desbloqueou e eu fiquei mesmo bem disposta. Eu assim, que grande som! Adorei! Adorei o momento que me fez sentir, estava mesmo feliz.
0: Então não digas o que é.
2: Não digo o que é, exatamente.
0: E falamos depois.
2: E falamos a seguir, exato.
0: Para causar esse sentimento,
2: adorei,
0: essa comoção.
2: Esse como me causou a mim na altura.
0: Então vamos lá para o Feel Good.
2: Bora.
0: Bora lá. Esta é mesmo uplifting.
2: É mesmo uplifting.

ela não fecha muito bem, mas tem que gostar, porque já não se passa muito bem. É assim que ela diz. Não está a dar aqui gráfico nenhum. Não se ouve o som. Não, eu que não ouvia gráfica nenhuma, não sei se está a dar assim.

0: interrompemos aqui com um comunicado. Um comunicado.
1: Então.
0: Não nos dá prazer dar este comunicado, mas motivo de esforço é maior, não é, Tomás?
1: É verdade.
0: Claro.
1: Vou ter que ir à vida.
0: Pronto.
2: Está a lua cheia.
0: Então, vá lá.
1: Agora tocou. É falar da música, não é?
0: Sim, sim.
2: Exatamente.
0: Não, se quiser.
2: Vamos falar da vida, se quiser.
0: Se quiser, é o que quiser.
1: Tocou um tema de Agostinho Pereira Lucena, brasiliana, acho eu. Ou foi. Já não lembro. Não, foi a Goiabas. Goiabas.
0: Foi Goiabas.
1: Um mestre da guitarra, contemporâneo de Baden Powell, Vinícius Moraes, etc. Foi um, pá, um belíssimo guitarrista brasileiro. E também assim, menos comercial. Tem coisas muito boas, vale a pena investigar.
0: Ok, Tomás, alguma mensagem? E passamos a bola para a Helena.
1: Chuta.
2: Sim, eu, ora bem, o que é que eu vou dizer sobre isto?
0: Ah, mas espera aí.
2: Estas segundas horas são difíceis.
3: Ah, calma.
0: Parou.
3: Okay. Porque eu não disse o que é que ouvimos.
0: Porque deixámos em suspense.
3: Deixámos em suspense.
0: A primeira vez íamos esquecer.
3: Sim, mas também acho, calculo que seja
0: algo. Não
3: sei,
0: é dizer,
3: eu não conhecia.
2: Nem
3: não
2: para
3: não
2: todos.
3: The Water Boys, Hole of the Moon.
1: Pois foi. Nós estávamos a comentar aqui em back que isso tem um bocadinho de tudo, não é?
3: Um bocadinho de tudo, por isso é que eu achei imenso.
1: É aquela música que tem referências de tudo.
0: Estás com os teus amigos todos bêbados.
1: Exato.
0: E são todos diferentes.
3: Sim.
0: E aquela música tem um bocado para cada um.
1: Aquilo encaixa nos anos 80, aquilo encaixa não sei o que, em meio da rua e tudo.
3: Sabes quando estás a passear com os teus amigos no meio da rua à noite, aquelas noites de verão que tipo ninguém se lembra que existem passeios. De repente estão todos a andar no meio da rua e dizem, o pessoal está a andar no meio da rua.
2: Para mim, aquela música que estás numa festa.
0: Deixa de conduzir.
2: Para mim, é aquele tema que estás numa festa de amigos, 4 da manhã, já está todo bêbado, e depois abraçam-se todos em círculo. A cantar o refrão ao mesmo tempo.
0: E a dançar, tipo River Dance. Ok,
3: e,
0: portanto, pronto. E agora para a frente.
2: Para a frente é que é o caminho. Neste caso para trás, vamos até aos anos 70 com um tema que é uma cover da Minnie Riperton, Baby, This Love I Have. O tema original é da Minnie Riperton do álbum Come to My Garden, produzido por Charles Stepney. Portanto, esta sonoridade, o Charles Stepney esteve muito presente nas produções dos álbuns da Minnie Riperton e da banda que ela teve também, os Rotary Connection. E esta cover é de uma artista americana, Avis. Não tenho o mesmo nome do Rent a Car.
1: Ah, mas é um cover.
2: É um cover.
1: Então não dá berrinhos com a Minnie, não é?
2: Não. Ah. Este parece que é difícil.
1: Chegar àqueles agudos assim.
2: Daquelas coisas obscuras. Ah, sim, esta senhora não deve ter o mesmo range vocal, mas também é uma bela versão.
0: Talvez o Hermano José, quando fazer aquela.
2: Talvez, sim, exato.
0: Nome da Leija.
2: Quando ele fazia a Maximiliana.
0: Tal e qual.
2: Esta versão é um bocadinho mais acelerada, porque o tema original da Minnie é mais melancólico, mais lento, e este tema é um bocadinho mais
0: a dar spoiler
2: musical. Vamos ouvir.

0: para quem não tem música maluca para buscar. Não é? Está sempre a queixar. Viveste aqui com o repertório.
1: Hoje fui buscá-las ao baú. Esta mais recente, talvez. Sim, 2016. De um projeto que eu comecei a seguir desde muito cedo, os New Guinea. Aliás, sim, é uma dupla de produtores e napolitana que tive a oportunidade de ouvir em 2019 num festival em Montenegro e gostei muito de os ouvir ao vivo. E o álbum de estreia deles foi uma colaboração com o Tony Allen, que partiu em 2020, se não me engano, foi na altura da pandemia. Ei. Um dos muitos grandes artistas que nos deixou na altura da pandemia. E eles tiveram a sorte de ainda conseguir colaborar com ele neste álbum de estreia, Tony Allen Experiments. Ouvi este tema, por acaso, num set de um DJ de quem eu gosto muito, que é o Errol, DJ britânico, londrino, que vem cá a uma festa da Maracujália. Portanto, é agora em maio. Aliás, é neste...
0: Se calhar já foi.
1: Se calhar já foi até. Não sei. Sei que ou já passou ou vai ser. Pronto.
2: Helena claramente não foi. Senão não, ela sabia.
1: Exato. Mas tive a oportunidade de o ouvir em Lisboa e ele passou este tema no meio de um set bastante eclético e muito bom. E fui resgatar este tema do álbum de 2016, que antecedeu o álbum deles que teve mais
0: notoriedade.
1: O Nuovo Napoli.
0: Mas tu já tinhas desbravado. Até já era velho.
1: Esta dupla.
0: Sim, já tinhas visto em Montenegro.
1: Sim, claro, isto estava à frente do acontecimento. Não, esta dupla de produtores de Nápoles.
0: Antes disso, Bruna, foste tu?
2: Sim, trouxe o trio jazz de LA Human Error Club. Com o álbum Human Error Club at Kenny's House, produzido pelo Kenny Siegel, e esta música chama-se Yeah, e é com o rapper Pink Sifu. Para mim é uma das promessas do rap, digamos, underground, que não é bem underground, mas pronto, daquela vertente mais experimental, digamos. Uma das músicas mais normais do álbum, digo já, não vão ao engano, mas vale muito a pena ouvir. É assim uma viagem engraçada, faz-me lembrar um bocado os álbuns do Flying Lotus. Tem sempre aquele tema, dois ou três temas fáceis, e depois o resto do álbum te ficas ali a dar calçadas na parede.
0: E uma cena do Flying Lotus que diz que não quis fazer um álbum diferente agora, porque já havia muita gente a fazer.
2: Sério? Mas sim, tem essa parte assim meia doida do jazz hip hop. Muito bom, muito bem conseguido. É de facto, esta é uma das mais normais, entre aspas. O que é que quer que isso seja dizer, que isso diga, né?
0: Sim.
2: Mas vale muito a pena ouvir Human Error at Kenny's House.
0: Antes disso, no início da sequência, ouvimos Zdenka Kovacicek com Eletra, de 78. O álbum também tem o mesmo nome, o seu próprio, Zdenka Kovacicek. Também faz parte daí de 10 com o mesmo nome, como falávamos há pouco. A edição é da PGP-RTB, uma editora jugoslava, e aqui o suporte é da banda do Igor Savin, que era um experimentador de sintetizadores, e nota-se bem, ele arranjou o lado A todo deste disco. Ela é croata, na realidade, neste caso é do outro lado, e tem uma carreira de mais de 6 décadas. Começou em cores de Casino, depois com um duo que eram a Zani, e retirou-se da música, voltou nos anos 70 de forma fulgurante com este disco em 78. E agora, para finalizar, proponho aqui uma cena da Nigéria, Benny Skletin, Make Love, de 1980. Mr. Music é o nome do álbum. Na Ring of Love, isto, a edição é da Black Spot, na Nigéria. Muita gente conhecida no, nos créditos, como Peter Usche ou Emeka, e há também o Gboyega Adejoli, pá, que faz os instrumentais incríveis. Eu agora que não consegui dizer o nome. Talvez este shot último não tenha sido boa ideia. Para um domingo não. À noite.
1: Teu sotaque continua ótimo.
0: Pronto, olha, está tudo dito também, não interessa.
2: É mais
0: um daqueles moços que faziam os boogies fixos na Nigéria, para fechar esta emissão de Pérola Negra. Voltem para a semana, nós voltamos também à hora certa, seja qual for.
2: Não,
0: depende de onde nos ouvem, na Room, na RUC ou no Oxigénio, estamos sempre deste lado e também no Mixcloud e YouTube e blá blá blá. Fiquem bem.
2: Até já.
1: Beijinhos. Até já.

Olá, boa noite, bem-vindos ao Paraíso Perdido na noite de domingo. Sons novos para descobrir no Exótica. Os sons psicadélicos de Blaine e Yale, com Magnolia. Também novidades da Coal Mine, Reverend Baron, em paz. E estes são os novos sons psicadélicos que vêm do Brasil. Acabado de chegar, Lau Uru. Simplesmente. A banda sonora com Nala Cinefro daqui a pouco. Também novidades de Hugh Mark Bennett. Lá à frente temos Charles Bradley, Marcos Valle, Piero Umiliani, Calibro 35, Barry Seven, Dorothy Ashby, The Olympians, Taylor Williams, novo single, a interpretar Marco Di Marco, For the First Time, e mais sons psicadélicos para descobrir neste Exótica. Boa viagem.

0: Sim.
1: Um paraíso perdido.